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2: Fala aí, turma! Hoje é sexta-feira, 28 de agosto de 2026. Ótimo dia pra você, ótimo dia pra todo mundo, ótimo dia pra você que tá em Rondônia, em qualquer parte do Brasil e do mundo.
3: Brasil!
2: Vamos lá, Josimar Santos por aqui até o meio-dia, até o meio-dia. Muita música boa pra você curtir, então fica aqui comigo que a sua sexta-feira não será a mesma sexta-feira. Aquela sexta-feira clichê, aqui tem alegria, tem muita informação, tem muita música boa. E a sua participação no 699-9608-0800, que legal. Direção geral, dona Jacinta Machado, e vamos juntos, hein, até o meio-dia. É sexta-feira para você ouvir as melhores músicas de tudo um pouco. Telefone liberado, 699-9608-0800. Agenda aí, coloca o 69 primeiro, tá? Vai só colocar 99608-0800, não? Não vai dar certo, não. Coloca 699-9608-0800. Agenda aí, já manda aqui um oi pra gente que eu quero falar seu nome aqui na rádio. Sem muita falação, bora pra primeira de hoje.
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sua programação só tá começando, sexta-feira, 28 de agosto. Aproveita e participa em 699-9608-0800. Gabriel Alan Rodrigues, de 20 anos, está acostumado a ouvir que aparenta ser bem mais novo. O caminhoneiro, que trabalha com transporte de cargas em Jaraguá do Sul, no norte de Santa Catarina, chegou a ser parado pela polícia militar após os agentes desconfiarem que uma criança estaria dirigindo o caminhão. A abordagem aconteceu na última quinta-feira, numa quinta-feira, dia 20, tá? Era a notícia aqui, mas me chamou a atenção, por isso que eu vou ler pra vocês. Durante a fiscalização, os policiais conferiram os documentos e constataram que Gabriel era maior de idade e possuía CNH regular para conduzir o veículo. O episódio chamou atenção nas redes sociais, mas não foi a primeira vez que a aparência do motorista provocou situações inusitadas. Segundo ele, funcionários de empresas já impediram sua entrada em áreas de carga por acreditarem que ele era menor de idade. Gabriel também relata ter enfrentado dificuldades até mesmo para abrir uma conta bancária. Em uma ocasião, funcionários chegaram a perguntar se ele estava acompanhado dos pais. Para evitar novos problemas durante o trabalho, o caminhoneiro afirma que passou a carregar sempre os documentos originais. Apesar dos constrangimentos, ele diz encarar a maioria das situações com bom humor. Então, é isso aí, né? É os casos inusitados aí do Gabriel Alan, que é o caminhoneiro. Acho que eu vi o vídeo dele. Eu vi um vídeo no Instagram, lá no feed, né? Então tá bom, então. É isso. 699-9608-0800. Excelente sexta-feira pra todo mundo. O programa só tá começando. Daqui

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5: Antena 8:22.
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0: você sintonizado aqui na melhor e a mais ouvida do nosso querido Estadão de Rondônia. O WhatsApp tá liberado, hein? Muitas mensagens chegaram por aqui, mas se você tá querendo mandar mensagem, fala assim, será que eu vou ser atendido? Será que vale a pena? Mas é claro que sim. 699-9608-0800. Pra quem tá no trânsito, ótimo dia, boa sexta-feira também. Vem em mim, sexta-feira, sua linda.
1: Acorda, menina.
0: Acorda todo mundo aí, rapaz. Esse horário, o pessoal dormindo ainda. Bora acordar.
2: Alô, alô.
0: É, vamos lá pro alô, alô, né? Paulo Sérgio Lima tá em Alvorada do Oeste. Alô, Paulo. Valeu, obrigadão pela sintonia. É, muito obrigado aí, tá? 699-9608-0800. Pra dar aqui um alô pro Thiago Mecânico, também tá curtindo o programa. Quem mais aqui? O Célio. Célio Parente tá em Porto Velho. Valeu. Um abraço também a todos os servidores aí da escola Castelo Branco. É, então tá, né? Beleza, 99608-0800. Gente, ó, também quero mandar um alôzão aqui pra quem, pra quem, pra quem? Pra o Christian. Alô, Christian! Valeu, amigão, bom dia pra você também, tá? Luna, tá em Urupá. Ô, Luna, ontem você pediu o BTS, eu não toquei, né, ô, Luna? Mas eu vou atender daqui a pouquinho aqui com o BTS, tá? Ô, Swan. Beleza, deixa comigo. Alisson Rocha tá em Porto Velho. Alô, Domingos! Bom dia, bom dia. Também o Fábio também tá curtindo a programação. E toda a equipe lá da Asa Motos. Galera também do Brothers Motos em Alvorada. Nilzete Bala em Rondolândia, na linha 7. Daqui a pouquinho eu trago mais alôs. Daqui a pouquinho tem mais notícias. Daqui a pouquinho tem muito mais, porque agora tá chegando mais um bloco musical do jeito que a galera gosta.
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1: Antena 18 para as 9.
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0: E hoje é um dia perfeito pra você, que você tenha uma excelente sexta-feira, finalzinho de semana, amanhã, né, tá chegando aí, tá batendo na porta, e eu quero que você também prestigie a nossa programação do sabadão e também do domingão. Aham, sábado e domingo, uma programação mais do que especial, tá? Lembrando que o Momento Antena tem a programação aí de segunda a sábado, das 8 ao meio-dia, e o Antena Sertaneja das 5 da tarde até as 8 da noite. Bom, pra você interagir aqui comigo. 699-9608-0800. Ô, Eduardo. Alô, Eduardo. Tá em Americana, São Paulo. Tá nos ouvindo aí pelo aplicativo. Valeu. Aldenice Marcos também tá comigo aqui. Tá em Ministro Andreasa. Quem mais tá curtindo nossa programação? Cadê aqui? Ô, manda aí um alô pra todos da Selaria do Mazim, em Governador Jorge Teixeira. Valeu. Obrigadão pela sintonia, tá? Quem foi que pediu aqui, rapaz? Foi o Hugo Cirino. Alô, Hugo! Valeu, irmão. Valeu. Sucesso pra você, tá? Ótima sexta-feira também. 699-9608-0800. E a música não para. Continua até o meio-dia da sua sexta-feira maravilhosa.
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3: Antena 94, bom dia.
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18: De volta.

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0: maravilha! Sexta-feira, 28 de agosto. Hoje é sexta-feira. Como é que você tá? Espero que você esteja muito bem. É a programação do seu rádio aqui, com as melhores músicas. Alô, Luzimar da T27. Tá em no bairro Nossa Senhora de Fátima, em Ji, Paraná. Valeu. Zenilde Diogo também tá ouvindo a nossa programação no bairro Nova Brasília, em Ji, Paraná. Beleza, beleza, beleza. Então tá bom. 699-9608-0800. Gente, ó, é uma deixa aqui pra vocês, tá um recado. Estamos no período eleitoral, né? É sabido de todos. E tem a propaganda eleitoral obrigatória de segunda a sábado, das 6 da manhã até as 6:10 e das 11 da manhã até as 11:10, tá? Então, de segunda a sábado tem a propaganda eleitoral às 6 da manhã e às 11 da manhã. Então, são 10 minutos, acho que são 10 minutos, né? Vou confirmar aqui. E aí, a gente para aí na nossa programação, que é obrigatória, tanto no rádio e na TV. E depois disso, né? Você pode continuar ouvindo a Antena FM, e nós estamos aqui destrinchando as melhores músicas pra você, tá bom? Beleza, beleza. 699-9608-0800.
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1: É isso aí, gente. Acesse redeantenafm.com.br. Vamos lá, tá? Vamos lá. Tem mais música chegando pra você. Alôzão pra quem mora em Alvorada. Ariquemes, Cacoalge, Paraná, Jorge Teixeira, Jaro, Ouro Preto, Porto Velho, Urupá, Pimenta Bueno e adjacências. Você aí nas cidades vizinhas, tá ouvindo a Antena FM? Já manda aqui o seu alôzão, um zap zap. Desmar, posso gravar áudio? Pode. Baixa o volume do som aí, da rádio. Grava um áudio bem bacana, uns 15 segundos no máximo, capricha e já manda pra cá que eu quero colocar você no ar, tá? Pode pedir a sua música favorita, pode mandar alô também, tá? Pra quem você quiser. E é isso aí, tá bom? Beleza? Vamos lá, vamos lá. Acesse redeantenafm.com.br. Agora chegando mais músicas pra você.
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0: um K, é um B, é um ou C. Fala igual moção, né? Cabou-se. Então tá, gente, ó, valeu. Um bom almoço pra todo mundo. O jornalista Carlos Araújo chegando por aqui já. Antena FM 102.5, diretamente de Porto Velho para todo o estado de Rondônia, com o programa Antena Debate. E hoje é a entrevistada, né? A candidata ao Senado, Mariana Carvalho. Bom, então, após o break, Mariana Carvalho e Carlos Araújo no Antena Debate Eleições 2026. Volta ainda hoje, hein? Volta ainda hoje. Sua sexta-feira não acabou, não. Volta às 5 da tarde. Tchau, tchau, tchau. Bom almoço.
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3: Alô, Rondônia. Alô, você, ouvinte da rede Antena de Rádio FM. Estamos chegando para fazer o seu Antena Debate desta sexta-feira, dia 28 de agosto de 2026, dia de Santo Agostinho, né? Um camarada aí que é doutor da igreja, um camarada que se converteu à força da oração, né? Um dia importante. E eu quero aproveitar essa lembrança aqui para mandar um abraço aqui pro meu amigo Léo Ladeia, que tá de aniversário hoje. O Léo. É, mandar o meu abraço pro Léo, fraterno. E o Léo é um irmão que a gente se fala várias vezes por dia. Começa logo cedinho. Invariavelmente eu tô sempre uma vez por mês com ele lá no programa dele na Rede TV. E aí a gente faz o que eu chamo de reciprocidade, né? Exatamente, é. Faça reciprocidade. Sempre onde eu tô também eu convido o Léo pra gente fazer um bate-papo. Quero agradecer aqui a Luciano pelo apoio aqui na técnica, nossa diretora Jacinta Machado. Mandar um abraço também pro meu colega Robson Oliveira. Mandou uma mensagem ontem, disse que gostou muito da entrevista com o senador Assi, e olha que é uma audiência qualificada o Robson, né? Jornalista também, meu amigo de longa data. Colega de profissão. E por falar em colega de profissão, também hoje eu encontrei um outro colega hoje pela manhã lá no Mercado Central, Silva Queiroz, um camarada que já foi inclusive uma das vozes da Voz do Brasil, mas que é daqui de Rondônia, é do rádio também há muito tempo e tem um programa numa outra emissora todo sábado, né? Os meus amigos estão ficando tudo mais experiente, também ele já tá com 78, o Léo com 78. Ontem eu tive o prazer de participar ali no berço do samba, né? O Bar do Calixto, é um patrimônio imaterial cultural da cidade de Porto Velho, e uma roda de samba com o meu amigo jornalista Daídes, poeta, me presenteou com um livro de poesia deles e foi uma homenagem à família do Dadá, reunida ali, outros amigos. Tive também a grata satisfação de encontrar um colega do tempo de quartel ainda de serviço militar, o Nilson, mandar um abraço aí para ele. Mandar um abraço também pro meu amigo Dual Leles, que é o dono lá do toca o Bar do Calixto, enfim. E acabamos ficando por lá até meia-noite, né? Um ambiente muito legal, muito descontraído. Afinal de contas, nem só de trabalho vive o homem, né? A gente precisa também de um pouco de lazer, de cultura, e foi muito legal. E eu quero mandar um meu abraço aqui pro pessoal lá da Berço do Samba, o Cezinha. Cezinha que é do Bloco da Coruja, né? O famoso Bloco da Coruja. Bom, gente, hoje nós vamos bater um papo aqui, lembrando para vocês que eu sou o jornalista Carlos Araújo e com a graça de Deus e a sua permissão a gente vai ficar junto até as 13 horas em rede estadual, falando aqui de Porto Velho, das Rádio Antena FM 102,5, em rede com os nossos parceiros em Ariquemes na Antena 103 FM, em Jaru, na 88 FM, Ouro Preto do Oeste, um abraço lá para Ouro Preto, né? Também ainda. Não, as pessoas que morreram no acidente não é de Ouro Preto, mas a cidade fica, né? Fica todo mundo consternado pela violência do acidente, pela falta de providências que a gente vê nesses casos aí. O caso lá de Jorge Teixeira, né? Jorge Teixeira acompanha a gente pela 88,5 FM. Também chega em Jaru. Jorge Teixeira está em luto, né? Foram 5 moradores lá, eram 2 servidores públicos, 2 pacientes e um acompanhante. E é chocante a gente ver as imagens do vídeo ali. Acho que no apurar dos ovos ali vai ver que também houve um pouco de de cuidado, né, de zelo, né, da carreta, porque a carreta invadiu a outra pista e não deu a menor chance, né, de do carro desviar, como chegou a ser dito nas primeiras do acidente, né? Então, é uma coisa que eu fico vendo nessa questão dos acidentes aí, Luciana, é que você não vê nenhum político mandar uma nota de pesar, lamentar a morte dessas pessoas. Parece que é assim tudo normal, sabe? E aí quando a gente fala que essa bancada que tá aí não merece o voto, mais um voto de confiança da população, exatamente por causa dessas coisas, né? Também estamos em Ji-Paraná, pela Rádio Antena FM 95,7 no seu dial, Cacoal, Rádio Antena 96 FM, Pimenta Bueno, Rádio Antena 102,7 FM, em Urupá, pela Rádio Antena 88,7 FM, um abraço para vocês de Urupá. Alvorada do Oeste, temos muita audiência lá, né? Sempre, 98.

0: 990-9608-0800 é o WhatsApp aqui da Antena FM, e também pelo meu WhatsApp, o 999-47-5050. É o WhatsApp lá do nosso portal Expressão Rondônia. O nosso portal hoje está devagar, eu não consegui fazer a atualização que normalmente eu faço lá, mas a gente recupera esse tempo à tarde, né? 999-47-5050 é o WhatsApp lá do Expressão Rondônia, mas te atendendo também aqui no Expressão Rondônia, mas te atendendo também aqui no Antena Debate. E você também acompanha a programação da Antena e o Antena Debate pelo site de notícias dfmnews.com.br e também pela Alexia. Hoje começou aí o horário eleitoral, né? Então, a partir de hoje, dia 28, a gente tem aí a programação no rádio e na TV, de manhã, meio-dia e à tarde. É bom que cada um da gente tire um tempinho, né? O de manhã, né, pessoal, que quando a gente acorda o programa é logo cedo ali, antes de ir pro trabalho, enquanto tá ali fazendo a sua higiene matinal, aproveita para ouvir as propostas, os projetos dos candidatos, porque eles que vão. Aqueles eleitos, naturalmente, que vão influir na nossa vida para o bem ou para o mal nos próximos 4 anos. E aí, para a gente não ficar reclamando lá na frente, né, da qualidade dos nossos políticos, a gente precisa fazer a nossa parte e votar com consciência, porque o voto é uma coisa importante. Aliás, hoje eu, conversando com uma moça ali, da ótica que eu fui, ela disse que não vai votar em ninguém porque ela não muda nada na vida dela, tanto faz Lula, Bolsonaro, qualquer outro candidato aqui também, ela vai ter que continuar trabalhando. Eu disse para ela que não é bem assim. Primeiro que a gente precisa cumprir o nosso dever de cidadão, e depois, se eu não voto em ninguém, eu não tenho nem direito de reclamar depois. Tem que, a gente diz sempre aqui, que quem não gosta de política acaba sendo, tendo a sua vida definida por quem gosta. Então, vamos fazer o nosso papel, né? Exercer a nossa cidadania e escolher. Candidata Mariana Carvalho, já aqui no estúdio com a gente, quero agradecer pela presença dela, dar as boas-vindas e dizer que é um prazer, Mariana, te encontrar, vir aqui, bater esse papo com a gente, falar das tuas propostas, dos teus projetos e também de outras coisas do dia a dia, que, enfim, que a gente faz. Tá tudo bem contigo?
1: Tudo ótimo, boa tarde.
0: Seja bem-vinda.
1: Estar aqui com vocês na Antena FM, dar um boa tarde a todos os ouvintes, agradecer o carinho do Dirceu Fernandes. E dizer que para mim é uma satisfação poder estar com você aqui, Carlinhos Araújo. Também agradecer a Luciana, nossa técnica, muito obrigada. E feliz de poder estar em um processo eleitoral, tendo a oportunidade de colocar o meu nome à disposição da população do estado de Rondônia, para poder estar no Senado representando a nossa gente, representando os municípios, representando a mulher, o homem, o jovem, os nossos idosos, as crianças, o futuro desenvolvimento de Rondônia. Então, estou com o coração muito feliz e leve por poder estar participando desse momento, desse novo pleito eleitoral.
0: Bacana, é um prazer nosso também te receber aqui. Mariana tem já feito uma caminhada, eu já pude constatar isso, que Mariana tem, o nome dela é lembrado, é citado por pessoas em várias cidades do interior. Eu até fiquei surpreso com isso, falei, nossa, uma candidata com base lá na capital ter assim o nome tão bem citado, e perguntava para as pessoas: por que que vocês, você fala na Mariana? Na verdade, ela é eleitora da Mariana. Eu falo assim, a gente acompanha pelas redes sociais, né? Mas aqui no rádio também é uma forma muito democrática e muito bacana de acompanhar isso. Por isso a gente se presta a fazer esse trabalho aqui de ouvir os candidatos. Nas suas caminhadas, Mariana, o que que você recolheu, auscultando as pessoas, o que que o povo nos próximos 4 anos, na sua opinião?
1: Eu sou uma pessoa que ando muito em Rondônia. Eu sempre estou em 52 municípios, conheço os nossos distritos, conheço os caminhos de Rondônia. E algo que eu entendi que na política você precisa realmente ouvir e entender, porque temos municípios com diferentes realidades e com diferentes necessidades. E essas diferenças, elas são essenciais a partir do momento que alguém ocupa um cargo público e entenda a realidade. Qual é a necessidade? Mas hoje, algo que se torna prioridade no estado de Rondônia é a saúde pública. Hoje a gente tem

0: Tem uma BR-364 que virou o maior hospital de Rondônia. É onde tem o maior número de pacientes. Né? Além dos acidentes que acontecem, que todos os dias são manchetes e manchetes, famílias sendo destruídas, também é um corredor de pessoas buscando atendimento, saúde, cirurgia.
1: Ontem a gente teve um exemplo disso, né?
0: Uma tristeza, uma tragédia que aconteceu, e aqui eu deixo o meu abraço a todas as famílias das vítimas. E isso é por falta principalmente de gestão, de um governo que trabalha em parceria com o Congresso, com a Câmara, com os senadores, e a gente entender a necessidade de uma regionalização urgente da saúde no estado de Rondônia. A gente precisa ter condições de fazer com quem está lá no Cone Sul, tenha atendimento, tenha cirurgia, tenha condições de poder ter um exame. Da mesma forma, quem regiões dos nossos distritos, a gente precisa lembrar que a saúde precisa chegar à população e não só apenas a gente levar o atendimento depois que a pessoa já está ali com condições de chegar quase ao final da vida. Eu dou um exemplo, Carlinhos, muito triste que acontece e é uma grande realidade no nosso estado, que a burocracia e a espera é tão longa que quando o telefone toca para avisar que a cirurgia foi autorizada, o que vai acontecer, a pessoa já não está mais aqui. A pessoa não aguenta esperar.
1: Exatamente, já foi, né?
0: Um exame que se ela tivesse feito e tivesse um diagnóstico, ela poderia ter feito um tratamento adequado. Quando chega e o exame é feito, já está ali numa fase final. Então é essa forma de política que a gente precisa ter. Primeiro, do cuidado, da atenção básica, de fortalecimento dos agentes comunitários, de valorização deles que estão na ponta, na porta a porta de casa, fazendo um levantamento onde estão esses pacientes, sejam com hipertensão, com diabetes, para que a gente possa dar um cuidado e uma atenção a eles. Fazer com que a gente possa diminuir os pedidos de emendas de prefeitos que vêm para um carro, ou um ônibus, ou uma van, para fazer o transporte.
1: Para se livrar do problema, né?
0: E a gente está lá no nosso mandato, recebe o pedido, sabe que precisa atender e você coloca um ônibus, uma van, um carro para atendimento à saúde. Só que, na verdade, a gente tem que fazer a saúde chegar lá na ponta. Mas, para isso, a gente precisa de prefeituras e um governo que tenham um diálogo e que conversem com a bancada federal para que a gente possa dar estrutura às regiões e fazer com que aquela cirurgia aconteça. Eu dou um exemplo. O município de Cujubim. Enquanto deputada federal, a gente trouxe condições a Cujubim para poder o município fazer cirurgias eletivas. E hoje o município, algumas dessas cirurgias, elas acontecem lá, não precisa ele vir até a capital. Então isso é extremamente importante, você dá condições, você salva vidas, você leva a oportunidade da saúde chegar e a gente sente quando a gente precisa de saúde.
1: Mariana está dizendo que o governo atual não cuidou dessa questão, não cuidou do diálogo, por exemplo, com a bancada?
0: O governo atual nunca teve diálogo com a bancada federal, e isso é extremamente importante, falta isso. A gente precisa de um governo que converse, que tenha diálogo. Eu dou um exemplo muito claro, a partir do momento que você tem um governo que apresenta um projeto, leva a bancada sua proposta de projeto, pede para poder ter indicações de emendas, de articulação, você consegue fazer as coisas acontecerem. Eu dou um exemplo aqui que algo que dói no meu coração saber que ali em 2018, 2019, fiz a colocação através de toda a articulação política de 100 milhões de reais para o governo do estado de Rondônia, e esse recurso está parado até hoje na conta do governo por falta de projeto, por falta mesmo de uma atenção. E aí a Caixa, daqui a pouco, até novembro, se o governo não tomar uma atitude, nós iremos perder 100 milhões de reais.
1: Mariana, essa é uma constatação que eu inclusive falo bastante aqui, essa indisposição do governador de sentar com a bancada. Mas você foi parceira do governador na eleição de 2022 e de 2024, né?
0: Na verdade, de 2022. E aqui, se eu puder falar, eu me sinto completamente, realmente triste por um governo que não tem diálogo e se passou o período eleitoral, nunca conversou, nunca ouviu, nunca teve uma reunião com a bancada. Isso é extremamente triste, porque quem perde é Rondônia. Então, a gente precisa realmente ter condições de ter um próximo governador que seja um governo do diálogo, um governo de projeto, um governo de entrega e, mais do que isso, um governo que escute as pessoas. A gente precisa entender e conhecer Rondônia. E eu falo isso com muita tranquilidade, que hoje estou acompanhando e ao lado do nosso candidato a governo, doutor Hildon Chaves, ao lado do deputado Cirone Deró como candidato a vice-governador, porque foi um grande parceiro, trabalhou muito por Porto Velho. Porto Velho tem muitos desafios, mas conseguimos fazer com que desafios antigos fossem resolvidos na nossa cidade, como asfalto, a iluminação pública, a entrada da cidade, aqueles viadutos, e algo que me orgulha muito é a obra da nova rodoviária. A rodoviária é um marco de sentimento à população do estado, porque é a entrada de quem chega e a saída de pessoas que também...
1: A deputada Mariana... Quanto emenda para a rodoviária?
0: Foram 20 milhões de reais em emendas destinados para a construção da nova rodoviária. E hoje eu falo que é uma obra pública que se tornou referência nacional. Inclusive, semana passada, o vereador Rodrigo, lá de Manaus, que hoje está como candidato a deputado estadual, esteve aqui em Porto Velho para fazer umas imagens e mostrar que a obra pública ela não precisa ser feita de qualquer jeito. Não é porque é obra pública. A população merece cuidado, merece carinho, merece zelo, merece lugares que a gente se sintam realmente bem. E ali hoje a gente tem uma rodoviária que as pessoas vão para passear, vão para lanchar, para jantar, para almoçar. E é esse sentimento que as pessoas, quando entram em Porto Velho, eu já escutei alguns depoimentos de pessoas que chegavam e falavam: meu Deus, onde eu estou chegando? E hoje você chega e fala: isso é uma rodoviária ou um shopping? E é dessa forma que eu trabalho para que a gente possa realmente fazer políticas públicas que atendam a população, ouvindo. E o sentimento do porto-velhense com a rodoviária era algo extremamente necessário. Se existiam já muitas expectativas, espera, para que realmente a rodoviária saísse. E a rodoviária tanto tinha sido passada a responsabilidade para o governo do estado, e como não tinha ainda sido feita essa nova obra, a gente apresentou recursos e destinou à Prefeitura de Porto Velho, e conforme foi se expandindo, aumentando, entendendo a gente aumentou os recursos, e a própria Prefeitura também entrou com a outra parcela de contribuição para que a obra pudesse sair. E realmente ali foi uma obra que as pessoas que trabalharam, cada um que esteve lá, seja do engenheiro, seja de quem colocou ali um tijolinho, fez toda a arquitetura, foi extremamente importante para que hoje a gente pudesse ter um cartão postal em Porto Velho, que é a nossa nova rodoviária.
1: Muito bem. Mariana, quais são as suas bandeiras no Senado? Quais são as que você definiu como os principais pontos de ação?
0: Tem algo que é extremamente importante a gente entender na política. A política, muitas vezes, ela separa as bandeiras, mas na vida real das pessoas, tudo chega junto. Mas a prioridade é a saúde. Mas a gente entende que a saúde sozinha, ela não chega. A gente precisa também de segurança pública, precisamos de infraestrutura, de educação, precisamos de atenção às pessoas. E eu falo isso porque eu sei que a saúde hoje tem pressa, porque a vida da gente tem valor, e se a saúde não chega, é uma vida que se vai. E com isso, eu entendo que a gente não pode apenas escolher nesse momento um político, um futuro senador que vão ocupar duas cadeiras para defender apenas uma bandeira, porque quando chegam lá, os problemas são reais em todo o estado. Nós precisamos fazer o produtor rural sentir sua responsabilidade com a chegada de equipamentos, de estrada, de ponte, de condições também que eles tenham um apoio técnico, seja do agrônomo, do zootecnista, do médico veterinário. E eu hoje, como médica, eu falo da saúde, mas entendendo a importância de todas as outras áreas. E eu dou um exemplo: a violência. Aí, quando você se trata de violência, nós temos um estado com alto índice de mulheres que são agredidas.
1: Segundo diariamente. Mais, né? Tá nesse ranking maldito.
0: Estamos no ranking como o segundo estado. Isso é vergonhoso para Rondônia e para o Brasil. A gente tem que acabar com isso. Lugar de agressão é na cadeia.
1: E como então acabar com isso?
0: A gente tem que fazer políticas públicas. Primeiro, dar condições para que as mulheres tenham coragem de denunciar e onde denunciar. Hoje tem delegacias em poucos lugares, as delegacias não funcionam 24 horas e final de semana é fechado.
1: E aí tem uma coisa nesse aspecto aí, que é as mulheres às vezes aguenta a violência e não denuncia o marido por causa da dependência econômica.
0: E isso é um grande desafio que a gente precisa dar.
1: Qual a política pública para resolver essa questão?
0: A gente
1: precisa
0: trazer capacitação, cursos profissionalizantes, para que essas mulheres elas possam ter acesso a uma independência financeira própria. E mais do que isso, ter também casas de acolhimentos, como hoje já tem a Casa da Mulher Brasileira, fazer parcerias também com várias entidades que dão esse suporte, esse apoio. Porque muitas vezes não é só mulher. A mulher tem um filho. E para ela denunciar, ela vai para onde? Como é que ela vai sustentar? Então, acaba muitas vezes aceitando. E a gente quer ser essa rede de apoio, esse braço. Como deputada, tive a oportunidade de colocar leis mais duras, inclusive na Lei Maria da Penha, Carlinhos. A gente fez uma alteração fazendo com que o agressor, ele sinta no bolso. Porque a partir do momento que ele agride uma pessoa, essa pessoa vai precisar de um atendimento médico, ela vai ocupar um leito lá dentro do hospital, seja público ou seja particular. Ele precisa pagar por todos esses custos. Depois, o tratamento psicológico que fica é um trauma que nada tira isso de uma mulher. Então, precisamos fazer com que realmente leis mais duras, penas duras, aconteçam para o agressor. E colocamos também aqui no estado viaturas para contribuir na Patrulha Maria da Penha. E isso a gente quer levar numa extensão com a Patrulha Maria da Penha em todo o estado, nos 52 municípios. Mas fazer a extensão de delegacias especializadas, colocando também que elas funcionem, claro, com parceria com o governo do estado, com esse diálogo e tendo condições desse funcionamento acontecer aos finais de semana, que é onde muitas vezes essas mulheres estão sendo agredidas e não tem como pedir socorro.
1: Tem uma coisa que eu, como jornalista, sempre cobrei aqui, a questão do funcionamento 24 horas da delegacia da mulher, até porque a gente não vê muito caso de violência contra a mulher durante o dia, no horário de expediente, né? Normalmente, a hora que é o horário a partir das 18 horas, quando o marido volta para casa ou um pouco mais tarde, e aí a delegacia da mulher tá fechada. Normalmente
0: ela chega lá e dá de cara exatamente com a delegacia fechada e não tem para quem pedir socorro.
1: Normalmente esse primeiro atendimento é feito pela polícia militar e a polícia militar nem sempre tem uma equipe, porque eu entendo até que as delegacias da mulher deveria ter uma equipe multidisciplinar de psicólogo logo no primeiro atendimento ali.
0: Com certeza, é extremamente necessário. E você sabe o que é mais triste? É que o aumento de medidas protetivas que não são cumpridas em Rondônia só aumentam. Exatamente. E mais do que isso, quando tem um caso de uma mulher que está sofrendo violência, ela faz uma denúncia. Depois, da segunda vez, ela não tem mais tempo de fazer a denúncia, porque ela já foi.
1: Eu tive, assim, a tristeza de anunciar, ano passado, uma medida protetiva pedida durante 3 meses. Quando ela saiu, a moça, ela durou 38 minutos foi o tempo que a pessoa, o agressor, soube que tinha saído uma medida de proteção contra a ex-mulher dele. Ele foi lá na casa e matou ela em 38 minutos. E eu cobro muito isso das autoridades. Eu vou dar um exemplo aqui. O Bolsonaro está em prisão domiciliar e usa uma tornozeleira. Qualquer coisa que ele faz, na hora, chega em alguma central e o Supremo manda ver o que está acontecendo. Por que isso não acontece com os agressores de mulheres que deveriam eletrônica com esse tipo de controle? Então, acho que tem algumas falhas do estado, né, do serviço público que tem que fazer essa prestação. E tem ainda um outro detalhe que eu considero gravíssimo: tem algumas autoridades que não gostam de enquadrar o agressor na Lei Maria da Penha. Eu já vi muita reclamação a respeito disso. Como melhorar isso, Mariana?
0: Com certeza, a gente precisa sim melhorar isso, fazer com que a gente tenha um Senado forte. E eu falo que, como mulher, a gente tem a sensibilidade de entender e colocar e ouvir os reais problemas das mulheres. Precisamos fazer com que realmente o Senado aprove essas penas mais duras. Hoje está acontecendo um desequilíbrio muito grande no país, né? Quem está matando está ficando solto. Então, exatamente, a gente precisa colocar realmente na cadeia e não aceitar essas agressões contra as mulheres. E eu quero ser essa voz das mulheres de Rondônia e do nosso país para defender e que a gente possa fazer com que essas mulheres continuem vivas.
1: Muito bem. Olha só, lá no final, metade para o final dos anos 90, eu tenho muitos amigos delegados e, como jornalista, a gente está sempre, às vezes, até fazendo matéria da área policial. E ele dizia para mim assim: Carlinhos, o problema da violência já não é só polícia, né? Então, o que que ele estava indicando ali? Que faltavam algumas políticas públicas que dissuadissem as pessoas da violência. Eu recebo aqui um comunicado, um pedido até para publicar da Polícia Militar, uma série de recomendação para o cidadão que vai nessa feira que está acontecendo aqui na Estrada de Ferro, a Agrotec. É claro que o cidadão tem também que tomar algumas atitudes, não vacilar muito e ajudar nessa questão da segurança pública. Mas o correto mesmo é que a gente tenha polícia na rua, sobretudo nos locais de grande concentração. A gente, o trabalhador não deveria ter esse tipo de preocupação, né? De estar ali olhando se ele vai ser assaltado ou não. E eu acho que isso se resolve com polícia na rua. Infelizmente, a gente, o ouvinte que me acompanha aqui, tem até o ouvinte lá de Alvorada que diz que a gente fala muito de segurança pública, mas segurança pública é porque é o seguinte, hoje você não está seguro, mas nem em casa, né? É uma coisa muito grave, a gente vê aí cada dia mais o crescimento das facções. Enfim, acho que deverá haver uma concentração de esforço de todos os políticos para a gente encontrar uma forma de nos proteger, né, a todos nós, porque afinal todos nós estamos expostos à violência. Aliás, essa questão de violência mulher, lá na faculdade que a senhora é reitora, né, uma professora foi assassinada em sala de aula, no outro caso trágico que comoveu a cidade aqui, né? Enfim, são 12:28, eu quero agradecer a nossa audiência, está enchendo aqui de gente, já mandando aqui para Mariana, saudando ou mandando algumas pessoas, e a gente vai saudar os nossos ouvintes na volta do nosso bloco comercial, que a gente já pode fazer agora, 2 minutos ainda. Então tá. Mariana, o Senado Federal é uma casa revisora, mas tem muita gente colocando como bandeira principal a atuação lá no Senado, fazer o impeachment de ministros do Supremo Tribunal Federal. E é papel do Supremo fazer isso. E, aliás, eu acho que o Brasil cobra essa dívida do Senado em função de tudo que a gente vê aí das exacerbações de ministros do Supremo Tribunal Federal. Como vai ser, Mariana, no Senado, nessa questão de impeachment, né, da casa, dos freios e contrapesos que o Senado não tem feito?
0: Hoje, eu posso dizer que o Brasil, ele passa por um desequilíbrio, principalmente numa condição de cada um não entender o seu papel e querer ter um excesso. Esse excesso vem acontecendo com o STF, tomando e querendo estar na frente de pautas que são decisões da Câmara e do Senado, e não podemos aceitar isso. E hoje posso dizer que, tendo uma votação de impeachment, eu serei favorável para que realmente a gente possa entender que cada um tem o seu lugar, cada um tem sua responsabilidade. A gente entende com muita clareza a necessidade de haver uma liberdade de expressão acima de tudo e entender que os poderes não estão acima do Brasil e que cada um tem ali o seu lugar e tem que respeitar. O senador, o deputado federal, eles são eleitos pelo povo, pela população, e o STF tem que trazer esse respeito para o povo brasileiro, e hoje não está acontecendo isso. Acham que estão acima da lei. Precisamos ter esse combate urgentemente e espero que tenha um Senado forte, um Senado comprometido com o Brasil.
1: Não omisso, né?
0: Não omisso, tá omisso. Que defenda os brasileiros, e eu serei essa voz forte, de uma mulher que vai defender o povo brasileiro, para principalmente trazer condições que o Brasil possa caminhar no caminho do desenvolvimento e não da forma que hoje acontece.
1: Muito bem, 12:30, Luciana me cobra aqui, final do primeiro bloco, vamos fazer nosso intervalo, na volta, vamos saudar os nossos ouvintes e vamos continuar nossa entrevista com Mariana Carvalho. A gente volta já.

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3: 12. 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

0: De volta com seu Antena Debate, comigo Carlos Araújo, e hoje recebendo aqui na bancada Mariana Carvalho, candidata ao Senado com o número 100, Mariana, pelo Republicanos.
1: Número 100, já quero pedir esse voto a todos os ouvintes, o número é facinho, são dois votos que você poderá dar nessa eleição para o Senado e que a gente possa realmente ter condições de escolher pessoas que saibam o caminho, que tenham esse comprometimento com Rondônia. E mais do que isso, né? Tenham essa dedicação. Brasília é para você estar lá, para você trabalhar pelas necessidades daqui, ser a voz de Rondônia. E Rondônia precisa de uma mulher forte no Senado, de uma mulher atuante, de uma mulher que vai trabalhar por pautas importantes e entender a necessidade que Rondônia tem, que o Brasil tem hoje, de ter gente que enfrente, encare os problemas e seja corajosa. E coragem aqui é o que eu tenho de sobra e desde sempre, né? Eu falo que aos 21 anos foi minha primeira eleição como vereadora, 8 anos em Brasília me trouxeram esse amadurecimento, essa capacidade, esse conhecimento para poder hoje dizer que estou pronta. E podem ter certeza, Rondônia, vocês podem sempre saber que aqui tem como contar com a Mariana.
0: Muito bem, Mariana, eu vi um material teu falando sobre o problema do leite. Teve esse material, né? Você teve um encontro com pessoas produtores e tal. Tem uma crise do leite estabelecida já há algum tempo. Como deputada federal, você não chegou a tratar desse problema? Não se interessou pelo problema em nenhum momento?
1: Nós trabalhamos, inclusive, sempre com a ajuda dos produtores, ajudando, levando maquinários, levando condições. Mas hoje o que a gente tem é um grande desafio, principalmente para poder fazer com que a indústria tenha uma condição de poder ter um entendimento com o produtor. E mais do que isso, ter acesso à estrada, fazer com que a estrada aconteça. Hoje tem laticínios que muitas vezes não conseguem ter o funcionamento porque não tem estrada, não tem condições de poder chegar. E a gente precisa hoje ter um governo parceiro que crie um fundo garantidor para que também a bancada federal possa trazer e trazer condições nesse fundo garantidor de chegar. Até porque hoje a gente pode dizer que dentro de todo o setor, do setor produtivo do leite, é a única, do setor produtivo, né, rural, é a única atividade rural que se coloca todo mês dinheiro no bolso. Então, o leite precisa dessa atenção. E hoje a gente sai de 4 milhões de leite dia para 1.700. Então, a gente precisa ter essa atenção especial. Extremamente precisa dessa atenção e eu não tenho dúvidas que, como senadora, quero poder ser essa parceira do governo do estado, com os produtores, com a indústria, mas que realmente a gente possa trazer esse fundo garantidor.
0: Mas, Mariana, para além da questão da infraestrutura, o problema da cadeia do leite em Rondônia passa pelo Senado e pela Câmara, que é a questão da política de preço, né? E aí a gente vê aqui, eu sempre digo isso, não é possível que um produtor venda um litro de leite para o laticínio mais barato do que 500 ml de água, né, engarrafada. O que que pode, na sua opinião? A gente tem, por exemplo, a questão da importação, né, do leite da Argentina, do Uruguai, que acaba interferindo na questão do preço e da produção aqui no Brasil.
1: Além disso, a gente precisa entender que, algo que eu sempre falo, se a gente tem uma produção do leite aqui, condição de poder trazer esses investimentos, a gente precisa valorizar como? Que o consumidor final, o rondoniense principalmente, ele possa consumir o leite daqui. Hoje você abre a geladeira, o leite que você está comprando não está vindo daqui.
0: É de Goiás,
1: é, né? De outros estados, de Minas Gerais. É da mesma forma não só o leite, como o café, o cacau, o frango, o peixe. Então a gente precisa trazer essa condição. E hoje tem uma luta que a gente precisa fazer para diminuir. Primeiro, dá acesso à estrada, né? Falava até agora há pouco um exemplo da rodovia do Boi. A rodovia do Boi, se você trouxer condições desses 84 quilômetros que faltam e que precisam de asfalto, você consegue fazer o escoamento do produto. Mas hoje a gente tem um grande desafio, que é um pedágio extremamente abusivo. E além desse pedágio abusivo, ele dificultar o valor, encarecer o produto, também faz com que quem produz aqui leve para outras regiões para não passar pelo caminho da BR-364. Se a gente tiver esse fortalecimento das nossas ROs, como a Rodovia do Boi, ter uma bancada que trabalha em parceria com o governo do estado, junto com a Assembleia Legislativa, nós teremos condições de fazer esse funcionamento. Mas precisamos ir além, precisamos investir nas associações, precisamos ir lá, fazer uma parceria com cooperativas, dar condições jurídicas, segurança jurídica também ao produtor rural, levar a acesso à tecnologia, como eu disse, trazer também investimentos para a capacitação do produtor. Então, através disso, a gente precisa realmente trazer com que o produtor ele sinta-se seguro, ele sinta que ele tem uma representatividade e não apenas na hora ali que as coisas vão piorando, alguém pedir socorro. E eu quero poder ter a oportunidade de ser essa voz para que a gente possa realmente ajudar o desenvolvimento econômico de Rondônia, ajudar desde o pequeno, do homem do campo, da mulher do campo, mas também saber da importância que é a gente ter essa conversa com a indústria, atrair a indústria e fazer com que a indústria não seja inimiga do produtor rural.
0: A senhora, a sua família tem faculdade em Rondônia e forma muitos médicos, né? Todo ano. Qual a contribuição que ela dá para o setor de saúde?
1: Ontem eu participei de uma reunião extremamente importante e esse foi um tema. Dos 52 municípios do estado, nós temos egressos formados nas nossas instituições. Hoje temos a instituição duas em Porto Velho, temos uma em Jaru, agora em Cacoal e também chegamos já a Vilhena. E é extremamente importante. Antigamente, uma formação, principalmente na área de saúde, na área médica, tinha que ir para fora de Rondônia para poder você ter acesso. Hoje não. Os médicos se formam aqui e eles estão em todos os municípios, todos os locais de Rondônia, fazendo atendimento, trabalhando, trazendo a saúde pública, uma condição de terem profissionais prontos para esse atendimento. Isso é extremamente importante. E, claro, a gente tem que fazer com que a saúde ela tenha condições, não só ter os profissionais, sejam eles médicos, o técnico, o enfermeiro, mas fisioterapeuta, né? Fono, que é extremamente importante, terapia ocupacional. São tantas áreas que precisam dessa atenção, psicólogos, né, que eles tenham aí também condições de terem locais adequados e que eles possam ter estrutura e valorização para o seu trabalho. E hoje eu fico muito feliz de como reitora da finca, com meu pai, com minha mãe, com meu irmão hoje, que é deputado federal Maurício Carvalho, de ter uma família que acredita na educação e que há quase 30 anos investe na educação, trazendo oportunidade na geração de emprego, mas mais do que isso, colocar no mercado de trabalho profissionais de diversas áreas que, se a gente olhasse lá para trás, era impossível imaginar que certos cursos teriam aqui. E a gente quer dar condições para que Rondônia tenha esses profissionais de todas as áreas, seja ela na saúde, mas seja também ela como na zootecnia, como médicos veterinários, como também alunos de gastronomia, alunos de odontologia, alunos de música, que estão espalhados em todo o estado de Rondônia. E eu fico muito feliz quando eu vou lá e chego, um exemplo, numa UTI neonatal, através de um recurso que foi colocado do meu mandato como deputada federal, e eu chego e quem cuida é um médico que foi formado na nossa instituição. Quando você encontra um médico que foi formado e que está trabalhando como secretário de saúde em alguma secretaria municipal, como também lá em Vilhena, e hoje vereador, o querido amigo Celso, que se formou comigo na faculdade, isso é muito gratificante. A gente vê que a saúde pública hoje tem profissionais, mas precisa de infraestrutura, de estrutura e de condições adequadas para poder atender a população.
0: Falando em Maurício Carvalho, teve um episódio da apreensão de um recurso, de um dinheiro em espécie, que seria de posse da família. O que que a candidata Mariana tem para dizer? Que ele era dinheiro para a eleição, era dinheiro da empresa? Como explicar isso?
1: Isso já está dinheiro lícito e é uma empresa que gera muito empregos, oportunidade, está sempre em expansão. Faculdade agora com novo empreendimento, a Fanorte, que chegou a Cacoal, e eu posso dizer que eu tenho aqui convicção do trabalho da minha família, com dedicação, com muito amor, e que tudo que a gente tem, a gente investe em Rondônia. Investe na educação, investe no futuro das pessoas e agora com novos empreendimentos também, que é a Rádio Rondônia, fazendo parte da família.
0: A rede de rádio, né? Que eu tive já o prazer, a honra de participar durante 4 anos.
1: E a rádio que leva a comunicação a tanta gente. Então, 20 anos é tempo, hein? A história faz parte, então, da Rádio Rondônia. E aqui a gente fica muito feliz de contribuir para o desenvolvimento, o crescimento do estado. E, claro, poder saber que, através da minha família, a gente traz essa oportunidade de investir num estado tão próspero e pujante como é Rondônia.
0: Na última eleição, a senhora teve o apoio e, aliás, teve... Eu, pelo menos, observando assim, sentia que havia uma proximidade muito grande com a família Bolsonaro. Nessa eleição, você está com quem?
1: Sou Flávio Bolsonaro, meu candidato à presidência, e nunca deixei de estar.
0: Qual a avaliação que a senhora faz do que está acontecendo com o ex-presidente Jair Bolsonaro?
1: Um absurdo. Precisamos mudar isso e combater, e serei essa voz para poder, principalmente, ser uma voz forte no Senado.
0: Bom, nós temos dois candidatos a presidente, que um é o Flávio, o outro é o Ronaldo Caiado, que defende. O Ronaldo Caiado disse que vai ser o primeiro ato dele apresentar uma anistia, um projeto de anistia amplo, restrito e geral. A senhora vota com esse projeto?
1: A favor da anistia.
0: Muito bem. Bom, são 12 horas e 44 minutos. Você está acompanhando o Antena Debate aqui pela rede de rádio Antena FM comigo, Carlos Araújo, e hoje recebendo prazerosamente aqui Mariana Carvalho, candidata ao Senado. Eu gosto muito dessa ideia de ter mais mulheres no Senado, né? Muito bacana. E a gente tem, além de Mariana, temos mais quatro, né? Quatro candidatas ao Senado. A Silvia Cristina, a Neidinha Suruí, que está enfrentando também aí um processo bem difícil, né? Parece que o nome dela foi liberado pelo partido, e também a Luciana Oliveira, pelo PT. Enfim, como o eleitorado, e assim como a população, é majoritariamente feminino, quem sabe a gente pode ter duas mulheres no Senado ao invés de dois homens. Vamos dar vazão aqui à nossa audiência, agradecer ao Márcio lá de Cacoal acompanhando, e ele está mandando um alô para a Mariana, e a Mariana pode se dirigir diretamente para o Márcio lá de Cacoal.
1: Márcio, um grande abraço a você, a Cacoal. Estive aí ontem o dia todo, foi uma atividade muito boa poder andar com vocês, ouvir a população de Cacoal, município que tem meu carinho, meu respeito, que tem muitos investimentos. Tive a oportunidade, enquanto deputada, fazer com que recursos realmente chegassem a Cacoal. E hoje poder me colocar como candidata, e a candidata ao Senado, que será a voz de Cacoal, até porque agora estamos com os nossos empreendimentos também aí em Cacoal. Tivemos a oportunidade ontem de visitar em Cacoal a Big Shark, fomos também a Concreaço da Amazônia.
0: Nosso amigo Toninho.
1: Toninho, um grande beijo, ele e o Charles também daqui da Concreaço, e ter a oportunidade de deixar um abraço também na Cerâmica Rio Machado do Charles, e dizer que tivemos uma reunião lá com as mulheres e que foi de extrema importância. Ontem também fizemos uma caminhada pelo bairro Teixeirão, que foi um acolhimento, e terminamos a noite com uma agenda muito especial lá no Hotel Catuaí, com todos os amigos, colaboradores e pessoas que estiveram ao nosso lado e que estão nessa caminhada para que a gente possa chegar ao Senado.
0: Ali de Ana lá de Alvorada, ela não tinha, espero que ela disse aqui, não ouvi, ela é candidata ao quê?
1: Eu sou candidata ao Senado, com o número 100, e como disse, essa eleição teremos a oportunidade de escolher dois senadores, e eu quero pedir que você dê esse voto de confiança. Rondônia tem pressa.
0: Pode ser o primeiro, então, ou o segundo.
1: Eu só quero um voto seu, da sua família e de todos os ouvintes na urna, e dizer que Rondônia não aceita senador em treinamento, precisa de um senador preparado, de quem realmente saiba fazer. Vitória é a prova de todo o meu trabalho, de minha dedicação, de ser do diálogo, de ouvir as pessoas, de entender as reais necessidades de Rondônia. E hoje, nos 52 municípios, tem entrega, tem compromisso. E não apenas discurso. A política precisa de pessoas que realmente tenham comprometimento, mas escutem e transformem aquilo que escutam em obras concretas, em entregas, em projetos concretos. E mais do que emenda, é você entender que o senador precisa ter articulação, precisa ser aquele que defenda. Enquanto deputada federal, fizemos articulações no momento da pandemia extremamente difícil, conseguindo vagas em outros hospitais fora de Rondônia para levar os nossos pacientes. Tivemos a oportunidade de ajudar com respiradores, equipamentos, muitas vidas, né, posso dizer, foram perdidas, mas conseguimos salvar vidas e pessoas que precisavam desse acolhimento. E hoje me coloco como candidata ao Senado porque sei de toda a minha história, da minha força, da minha capacidade para ser uma mulher forte no Senado Federal, e mais do que isso, poder contribuir não apenas com uma pauta de uma bandeira, mas entender que Rondônia tem bandeiras extremamente importantes e urgentes e que precisam de uma defensora.
0: Muito bem, o Reinaldo lá de Paraná tá mandando um alô para Mariana. O Tiago lá de Cacoal, ele diz assim, a deputada federal gata, é? É mesmo, eu também concordo.
1: Gentileza, na verdade é com muito trabalho, muita capacidade.
0: A Eliete de Alvorada dizendo aqui, embora o programa tá bom, muito obrigado, Eliete. É, a Maria lá de Cacoal, ela diz, gosto de você, Mariana. Maria, lá de Cacoal, Mariana.
1: Maria, um beijo, que Deus te abençoe mais uma vez, meu, muito obrigada, Cacoal, e deixo aqui um abraço também ao meu querido suplente, meu primeiro suplente, Francisco Raposo Júnior, da Nova Lá, do Hotel Catuaí, um empreendedor, um jovem, extremamente dedicado e que eu tô muito animada com essa grande parceria. Ricardinho Maia, do município aqui de Guajará, nosso vice-prefeito.
0: Muito bem, o Daniel aqui de Porto Velho, ele fala sobre um tema que eu tenho trazido muito aqui também para colher a opinião dos candidatos, que é a proposta de privatização da Caerd. É, e eu faço sempre essa ressalva aqui, nem sou contra a privatização, eu sou contra a forma de fazer uma privatização tão importante 5 dias, né, antes da eleição, muito complicado. E ele diz assim, fala sobre a Caerd, não deixe cair no esquecimento. E o Rocha cobriu o corpus público, né, com o dinheiro da venda, cofres públicos. Qual é a posição da candidata, Mariana?
1: Você pode ter certeza que esse é um tema que a gente precisa, mas já está mudando quase o governo e vamos ter um governo do diálogo, um governo que a gente possa conversar e respeitar principalmente os nossos servidores da Caerd, que são extremamente importantes. E eu falando de servidor, queria entrar num tema aqui também muito importante do servidor, que é os nossos servidores da transposição do ex-território. A gente precisa ter essa luta, como deputada lutamos, e o Senado tem uma voz diferente, tem uma força maior, porque na Câmara são 8 deputados brigando com 70 de São Paulo. No Senado não, são 3 senadores por Rondônia, enquanto 3 por São Paulo e 3 por todos os estados. Rondônia ficou fora, a gente tem que reconhecer os nossos servidores públicos, os servidores do ex-território, que tem pessoas que já se foram, não tiveram esse reconhecimento, e as famílias merecem esse respeito, e aqui fica meu muito, muito obrigada a todas as pessoas que, como a minha família, que veio de outros estados, mas por acreditarem em Rondônia, por escolherem Rondônia como seu lar, e não foram embora daqui, foram extremamente importantes para o crescimento e desenvolvimento de Rondônia. Hoje, Carlos, muitas das famílias rondonienses que se sentem e sabem, mesmo não nascidas aqui no nosso estado, não vão embora, porque tem aquela coisa que bebe a água do Madeira, é realmente um estado que acolhe as pessoas, e as pessoas muitas vezes elas chegam, são os pequenos empreendedores que vão se tornando grandes, mas que precisam ter condições de poder saber o quanto é um estado. E meu pai veio do Rio de Janeiro, minha mãe veio de São Paulo, aqui se conheceram, casaram, tiveram 2 filhos, construíram uma família, uma empresa sólida, uma empresa que ajuda o desenvolvimento econômico do estado, mas que principalmente deram a oportunidade por toda a educação e todos os ensinamentos que nos deram, entender que era necessário não apenas a gente estar ocupando os nossos lugares na vida privada, mas a política e a vida pública precisa de pessoas firmes, corajosas e que se coloquem no lugar dos outros. E desde criança, posso dizer, porque aos meus 16 anos eu já entrei para os movimentos estudantis, com 21 anos foi minha primeira eleição como vereadora, sofri muitos desafios, porque para a mulher, quando ela se destaca ou ela ocupa algum estado, a mulher ela tem mais dificuldade de ter esse reconhecimento. O homem sempre é mais fácil ele ser aplaudido ou ser reconhecido, ali a trajetória dele ou os diplomas dele traz uma condição muitas vezes de reconhecimento. Já a mulher sempre traz uma dúvida, uma interrogação, a gente tem que trabalhar 3-4 vezes mais para mostrar que nós somos boas. E eu posso dizer que eu aproveitei as oportunidades que eu tive na vida para ter muito conhecimento e preparo para ter condições de hoje ser uma voz realmente firme para Rondônia no Senado. E eu quero aproveitar e mandar aqui um abraço, que eu estou recebendo mensagem aqui de todos os comerciantes que fazem a economia do nosso estado de Rondônia, lembrar dos nossos feirantes também, que são extremamente importantes, né, os ambulantes, e um beijo à população que está nos ouvindo dos distritos, das linhas, a pessoa que está lá na área rural escutando, chegando a antena FM, mas saber que é essa eleição é extremamente importante, que a gente não pode ter, como eu disse, aventuras. São 8 anos no Senado, é uma responsabilidade muito grande e que Rondônia precisa ter condição de fazer escolhas certas. E é por isso que eu peço esse voto no número 100 e junto, que podemos também aí contar com o nosso futuro governador, doutor Hildo Chaves, com o número 44, ao lado do deputado Cirone Deirol.
0: Mariana, nós temos hoje uma população ao longo do Rio Madeira em sobressalto com essa proposta de privatização da hidrovia. Qual é a sua posição em relação a esse projeto?
1: Esse tema tem que ser extremamente discutido com a população para que a gente resolva, né? Então, acho que hoje precisa se conversar com a região para entender. Precisamos fazer uma questão de organização, mas dá aquele medo e desespero de principalmente acontecer o que está acontecendo hoje com a BR-364. Não podemos fazer isso e prejudicar o desenvolvimento econômico do estado.
0: Mariana Carvalho está numa coligação com a federação aí, né? O União Brasil e o PP, que tem a outra candidata que é. A senhora tem algum problema com a Silvia? Não faz campanha junto? Como é que está essa relação?
1: Eu torço para que Rondônia tenha a oportunidade de ter duas mulheres no Senado. Temos uma oportunidade única de eleger duas mulheres, mulheres que trabalham e que têm trabalho comprovado. E fico na expectativa, são 2 votos, a população terá essa condição.
0: Muito bem. Quanto que a senhora vai gastar na sua campanha, ursou aí junto à justiça?
1: Esperando os fundos partidários e se tiverem doações.
0: Pois
1: né?
0: É,
1: o limite são 3 milhões.
0: 3 milhões, né? Muito bem. São 12 horas e 50.
1: Isso, inclusive, acredito que todos os candidatos, até mesmo porque candidatos devem receber ou repassar para os candidatos a estaduais,
0: exatamente,
1: e federais, mas a prioridade muitas vezes são deputados federais dentro dos partidos. E hoje, com os fundos partidários, todos os partidos acabam recebendo. Alguns recebem e uma vez só, outros fazem os repasses diretos a candidatos a federais e estaduais para que possa haver um processo democrático de igualdade.
0: O PL, que é o partido, né, que tem a maior parte do bolo, né, disse que vai dar 3 milhões para cada deputado federal que vai à reeleição. Eu fico pensando em os outros, né? Porque o deputado federal que está no mandato, ele já tem uma vantagem, né, imensa sobre os outros. Mas, enfim.
1: Mas acredito que aí o partido deve fazer uma decisão de depois fazer uma divisória, ou fazer também
0: mais salomônica, mais
1: salomônica. Com certeza, para valorizar, porque todos os candidatos no processo são extremamente importantes e é por isso que se chama ali, né, uma nominata que. Porque se não fizerem votos, muitas vezes não chegam lá. E para isso precisam realmente de um apoio, de uma contribuição partidária.
0: Muito bem. Porto Velho, e é muito, isso realça-se muito no período da eleição, mas a necessidade nunca é atendida. A questão das creches em Porto Velho, Mariana. Eu conversei ontem com um candidato aqui, ele disse que botou recurso para a construção de 16 creches e foi apenas uma construída. Qual é a sua, né, posição em relação a isso?
1: A gente precisa de creches, eu sou uma defensora da primeira infância, precisamos muito de primeira infância com atenção, com locais de desenvolvimento, não só apenas creches para as famílias ficarem e poder os pais irem trabalhar, mas sim com uma condição de desenvolvimento real. Enquanto deputada federal, fizemos trabalhos essenciais para poder ajudar a primeira infância em todo o estado de Rondônia. Só que para a construção de uma creche, precisa se haver o projeto do município. Não adianta o deputado ou o senador falar, olha, eu quero construir uma creche aqui.
0: Mas esse, se o município, já existe, né?
1: O município tem que apresentar o projeto, senão o projeto
0: tem que apresentar,
1: porque não é só a construção em si, precisa da manutenção, precisa do servidor, precisa de todos os equipamentos, precisa da conta de energia. Então você só consegue colocar o recurso se você tiver um projeto. Se o projeto chegar e não for o recurso chegar e o projeto não for apresentado, o recurso é perdido. Eu dei um exemplo da saúde pública. Foram 100 milhões destinados ao governo do estado, que o recurso anda parado porque o governo não teve ainda condições de fechar esse processo de projeto para que realmente o recurso fosse colocado. Isso é extremamente importante entender. Não adianta o parlamentar que não tem o trabalho de executor e sim de legislador, mas faz indicações de emendas, mandar recursos para municípios que não têm condições de fazer a manutenção ou a construção, principalmente de uma obra pública que muitas vezes é algo que chegou até o deputado, chegou até o senador, mas a prefeitura não tem condições dessa manutenção. Então
0: muito
1: isso
0: bem.
1: É extremamente importante a gente ter esse diálogo.
0: Muito bem, são 12 horas e 58 minutos. Antes de encerrar esse Antena Debate dessa sexta-feira, eu lembrar de mandar um abraço aqui para o doutor Everton Aguiar. Tive com ele hoje de manhã, ele que é procurador de justiça, já foi chefe do Ministério Público 2 vezes e nos prestigia com a sua audiência, disse que escuta o programa, mandar um abraço para ele aqui. 12 horas e 59 minutos, Mariana, 30 segundos para as considerações finais, como se diz no mundo jurídico, mas aqui para sua despedida dos nossos ouvintes.
1: Primeiro quero agradecer muito aqui a Antena FM, agradecer a vocês, a todos os ouvintes e fazer um pedido muito especial. Rondônia, pode contar comigo, com meu trabalho, com a minha dedicação, com meu amor pelas pessoas. Sei os caminhos, sei em que porta bater para ajudar. O que Rondônia precisa? Fazer a saúde como uma pauta prioridade, mas cuidar da segurança, da infraestrutura, das nossas crianças, dos idosos, das mulheres e principalmente ter uma voz ativa, uma mulher forte no Senado Federal. Por isso eu peço esse voto de confiança e gostaria de convidar você a nos acompanhar nas redes sociais, através do Instagram, do Facebook, Mariana Carvalho, e nesse momento de agosto que a gente vive, que a gente possa realmente ajudar a combater a violência contra a mulher. E vamos juntos trabalhar cada vez mais por Rondônia com o número 100. Muito obrigada e um beijo no coração de todos. E para a senadora Mariana Carvalho, vote 100.
0: Obrigado, Mariana. Obrigado a você que nos prestigiou com a sua audiência. Até agora já são 13 horas. A gente faz um interlúdio, vamos dizer assim, no Antena Debate. Na segunda-feira a gente retoma aqui o nosso trabalho. Desejo a você um bom fim de semana, tome bastante água porque vai estar muito quente. Fiquem todos com Deus. Segunda-feira temos um encontro marcado a partir das 12 horas aqui. Tchau, tchau.
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0: Muito bem, as melhores músicas sertaneja no seu rádio e aqui na Antena FM. Você curtiu o sucesso sertanejos? Então tá, 699-9608-0800. E acesse redeantenafm.com.br. Quer ouvir mais música sertaneja? Que música você gostaria de ouvir? Sabe aquele modão, né, que marcou história? Aquela música sertaneja de antigamente? Ou uma música que faz trilha sonora da sua vida com alguém? Ou só pra curtir mesmo? Já peça aqui, 699-9608-0800. Intervalo bem rapidão, já volto com muito mais. É aqui na Antena FM, a maior rede de rádios em Rondônia.
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0: Antena 5:27.
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0: 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WhatsApp 699-9608-0800. Boa tarde, Rondônia. Boa tarde, Brasil. Boa tarde, mundo. É a Antena FM, a maior rede de rádios em Rondônia. E aí, tá feliz? Eu tô. Então vem comigo, até as 8 horas com muita música boa. O programa só tá começando e você fala de onde? Conta pra mim aqui no WhatsApp, deixa seu recado, manda o seu alô. Deixa eu aproveitar aqui e mandar um alô pra Cidinha, tá na linha 9 em Cacoal. Oi, Cidinha, valeu, ótima tarde pra você também, tá? Lá em Rafaz, que também tá comigo, a Luciene Carvalho tá em Ji-Paraná. Que mais aqui? Lourdes, oi Lourdes, boa tarde Lourdes, em Ouro Preto do Oeste. Oeste. Quem mais aqui? A Nilzete Bala ouvindo o programa. Também mandar um abração aqui pra quem? Pra quem? Pra Nilma do bairro São Marcos. Ó, eu volto a falar, tá? Se for preciso, eu mando todo dia alô pras mesmas pessoas, porque eu gosto de registrar a audiência dessa galera que faz essa moral, né? Prestigia a audiência da Antena FM, prestigia a nossa programação e com certeza eu tenho que lembrar de todo mundo aqui, né? De segunda a sábado. Então, vamos que o Antena Sertaneja só tá começando.
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6: Antena, faltam 2 minutos para 6.
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6: Agenda aí o WhatsApp 699-9608-0800. Anotou? Não? 699-9608-0800. É o WhatsApp que mais recebe mensagem aqui em todo o estado de Rondônia.
4: Oba!
6: É a galera curtindo a Antena FM, a maior rede de rádios. Você participa comigo, é o 699-9608-0800. Um abraço todo especial pra você, tá? Então tá legal. Ó, não deixe também de acessar o nosso site de notícias, que é o dfmnews.com.br. Deixa eu mandar aqui um alô rapidão pra ela, tá? Oi, Elô, Elô, valeu, tudo bem pra você? Tudo bem com você, Elô? Abraço, tá? Boa sexta-feira também. Araújo tá em Porto Velho. Evanildo Kiel também tá comigo. A Anelita tá em Alvorada do Oeste. A Célia Matias também tá ouvindo o programa em Alvorada. Alô, Levi Bonfim, também em Alvorada. Noêmia tá na Zona Sul, em Porto Velho, na nossa capital rondoniense. Carlos Eduardo também tá comigo aqui. Maria do bairro Nova Esperança. Alô, Vitor! Essa galera de Cacoal aí. Então, mais músicas. Então, aumenta o volume.
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0: 99608-0800. Uma ótima tarde para você, é finzinho de tarde, início de noite e é sexta-feira. Acesse redeantenafm.com.br. Tem gente que é mais desconfiado que segurança de banco. Oh, meu Deus! Ai, ai, ai. Deixa eu mandar aqui uma alusão pra ela que tá curtindo o programa. A Zenilde. Oi, Zenilde. Valeu, valeu. Sueli Ribeiro também tá comigo aqui. Cadê aqui? A Cleide. Alô, Cleide. Cleide tá ouvindo o programa. Tá em Nova Brasilândia do Oeste. Giovanni tá em Cacoal. Tamires também tá ouvindo o programa. E é do bairro Liberdade. Falando em bairro Liberdade e Cacoal, tem o Ronivil. Ronivil, cadê você, rapaz? Aparece aí.
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3: Antena FM 6:24.
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1: Olá! Voltei e com tudo! Como é que você tá? Você tá bem, né? Eu espero que você esteja muito bem. E aumenta mais o volume. Isso, aumenta mais o volume. Aumenta, aumenta, aumenta. Bora curtir música sertaneja, moda boa de primeira. Aqui na sua rádio favorita. 699-9608-0800. É, cadê aqui, ó?
2: Segura,
1: Pião! Manda aqui um abração também pra Luzia em Alvorada, também a Regiane do bairro Santo Antônio em Cacoal, Luci Carvalho tá comigo também, Leonardo tá em Jorge Teixeira, Ramiro Garcia também em Jorge Teixeira, Jaru, o Eduardo Siqueira também em Jorge Teixeira, Sônia Quadra em Alvorada, o Elismar tá em Presidente Médici, Carlos Eduardo tá em Ouro Preto do Oeste. Alô, Carlos Eduardo, abraço também pra você, tá bom? Mãe Rafaz, que tá sempre ligadinha na programação, Rose tá em Alvorada, Sheila no bairro Teixeirão, quem mais aqui? Vanusa Santos em São Felipe do Oeste, tá no sítio da Vanusa, trabalhando muito como sempre, vai, ô mulher trabalhadora, é isso aí, tá, é isso aí, então bora curtir músicas, é o que você ligou o rádio pra ouvir, aqui é menos blá blá blá e mais músicas pra você ouvir.
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7: Antena 6:51.

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1: 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Vamos lá, e nossa programação não para por aqui. 699-9608-0800 é o WhatsApp para você interagir aqui comigo. Não deixa sozinho aqui não, tá? A sua participação é sempre indispensável. É a Antena FM, a maior rede de rádios de Rondônia, por aqui Josimar Santos, até às 20 horas com o melhor da música sertaneja. Persegue a gente aí nas redes sociais, tá? Não é nem siga. Siga a Antena FM nas redes sociais. Ai, ai, ai. 699-9608-0800. Quem tá ligadinho aqui comigo? Cadê a Valéria em Ouro Preto? Geovar também tá comigo. Lúcia da Linha 4. Quem mais aqui? Quem mais? Quem mais? Quem mais aqui? É, cadê? Aqui é a Lilian. A Lilian, tá também ouvindo o programa. Valeu, muito obrigado pela sintonia. Maria Geraldina também tá curtindo nossa programação. Cadê aqui o Neri? Tá em Nova Brasilândia do Oeste. O Dálio Ferreira também curtindo o programa. Ouvindo a Antena Sertaneja, a Neide Araújo, do bairro Teixeirão. E a Niva Galdino. Oi, Niva. Tudo bem com você, mulher? Em Alvorada do Oeste.
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0: Muito bem, gente. E as músicas aqui não param, tá? Já vai mandando mensagem aqui no 699-9608-0800. Quero mandar um alôzão pra você que tá acompanhando a nossa programação, tanto pelo rádio, quanto no aplicativo, na Alexa ou no site redeantenafm.com.br. Abraço ao Guilherme do aplicativo, tá em Porto Velho. O Gilson Agostinho de Santana, também em Ouro Preto do Oeste. Quem tá ouvindo aqui é o Fábio Júnior. Alô, Fábio. Abraço. E o Vandinho tá em Porto Velho. A Neia tá na linha 9. Aliás, na Rodovia do Café. E a Franciele que é na linha 9. Pronto. Claudinei Domingos tá no bairro Alto Alegre, em Alvorada do Oeste. E a Nalva, né, Edinalva Souza, também em Alvorada do Oeste. Bloco comercial bem rapidão. É bem curtinho, igual coice de porco.
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